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1: O programa de português da Escola de Línguas de Ferrol.
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1: No programa de hoje, queremos apresentar o Ricardo Carvalho Caldeira, grande escritor e teórico da Ferrol.
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4: Cinco duros pagábamos de aluguer. Era un terceiro andar ben folgado. Por la parte de atrás daba para Campiño e por diante para a rúa de San Francisco. Ainda vivía miña mãe e todos os meus irmãos vivían. E en frente traballaba o señor Pedro o Tanoeiro. E a grande tenda de efeitos navais mantiña o seu tráfico.
5: Nado en Ferrol en 1910, escritor e filólogo foi ideólogo da reintegración lingüística. No 1931, convértese en cofundador do Partido Galeguista e parte da elaboración da proposta estatuaria. Após o golpe de Estado de 1936, faxe combatente comunitario a favor da República e ligado a UGT. Ao fim da guerra, case cae preso e permanece en prisão 2 anos. En 1982 escreve unha das súas obras máis coñecidas, Escorpio, na cual recolle as experiencias deses anos. Volta para Galiza, mas non pode recuperar a súa vaga no ensino público, pelo que traballa como profesor nunha escola privada.
6: Unha lingua tan ameaçada como o galego non pode sobreviver senón apoiándose nos demais formas do sistema, quer dizer, reintegrándose no complexo do uso galaico do cual xenéticamente forma parte o reintegracionismo. Por tanto, non é outra cousa que aquela doutrina que quer devolver a súa propia natureza ao galego.
1: Durante a ditadura, mas à sua margem, desenvolve um intenso labor literário, escrevendo obras como A Gente da Barreira, Os Senhores da Pena e vários poemários. Tira o doutoramento em Madrid e em 1958 ingressa na Real Academia Galega. Depois disso, converte-se no primeiro filólogo catedrático de galego da Universidade de Santiago de Compostela. Em 1975, publica em La Voz de Galicia o artigo intitulado Ortografia Galega, onde defende pela primeira vez a sua posição reintegracionista na orientação do processo de padronização do galego.
6: Non se pode construir un galego sobre a base do estado actual do idioma nas camadas populares, porque sabemos que durante moitos séculos foi erosionada a lingua oral, única realmente existente.
7: Comprometido na elaboração teórica e na expansão prática da proposta reintegracionista através da Associação Galega da Língua, excluído pelo oficialismo cultural surgido da instituição autonómica. Ao longo da década de 80, Carvalho vai ser um dos principais críticos da orientação da normativa galega, defendendo sempre a ideia do reintegracionismo lingüístico como único caminho para construir uma normativa para o galego, ideia expressada na sua famosa frase:
4: o galego ou é galego português ou galego castellano, não há outra alternativa.
7: Morre em Compostela em 1990. Isto foi todo. Até a próxima cita con os galegos de cá e de lá.
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6: damos a nota.
8: Na boa onda, hoje,
9: o bêbado e a equilibrista.
8: A canção foi composta no dia de carnaval do ano 1978 pelos brasileiros João Bosco e Aldir Blanc, como uma homenagem a Charles Chaplin, que tinha morrido no Natal de 1977. A canção, de facto, inspira-se em Smile, uma música composta pelo próprio Charles Chaplin para o filme Tempos Modernos, de 1936.
10: Pronto convertiu-se num autêntico hino em contra da ditadura que, ao longo de duas décadas, desde 1964 a 1985, dominou a política brasileira. A sua aposta esperançada no futuro. Sei que uma dor assim pungente não há de ser inutilmente, diz a canção. E a melhor homenagem que se pode fazer a um Charles Chaplin, que sempre mostrava nos seus filmes, afinal, o horizonte de um mundo melhor ao atual.
11: A versão que fez famosa foi a interpretada pela voz da Liz Regina. Esta versão que hoje apresentamos está interpretada por Carla Cristina, uma jovem cantora baiana. Foi registrada no 2001 numa recopilação da TV, chamada Um Barzinho, Um Violão. Programa no que se convidava 14 cantores e cantoras do Brasil a interpretar grandes êxitos da história da música brasileira, acompanhados tão só por um violão. Nesta ocasião, o intérprete do violão é Carlinhos Sete Cordas.
8: Foi tal o sucesso desta canção que, cada vez que se interpreta ao vivo, é o público quem canta, se não importar a idade do público ou o local do concerto. Até o próximo programa, com novas músicas na nossa língua.

Acabades de escoitar o poema titulado Deitado frente ao mar, de Celso Emilio Ferreiro, pertencente ao seu poemario Longa Noite de Pedra, publicado no ano 1962.

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Acabades de escoitar lo poema titulado Ámame anarquista, de Claudio Rodríguez Fer, extraído do seu poemario Tigres de Tenrura, publicado no ano 1981.

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7: Boa tarde, bem-vindos ao programa A Boa Onda. Hoje temos o gosto de apresentar um grupo musical cabo-verdiano chamado Ferro Gaita.
8: O nome de Ferro Gaita vem da combinação de dois instrumentos. O ferro, pedaço de metal tocado com uma faca, e a gaita, tipo de acordeão, utilizados na música tradicional de Cabo Verde.
9: Em 2009, o grupo comemorou o seu 13 aniversário, sendo nesse momento uma das referências nacionais e internacionais da música do país. A continuação, vamos ouvi-los tocando um funaná, que é um ritmo originário da Ilha de Santiago. Muito bom dia para todos os ouvintes e a desfrutarmos.

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